Inspira FM faz bem ouvir os Paralamas do Sucesso, Me Liga. Eu sou o Jorge Moreno, a gente se fala agora segunda-feira às 5 em ponto no Checklist. Vem aí o Inspira Mais Relax, mas antes vou deixar você muito bem acompanhado com o Xadê, By Your Side. Pra você uma ótima noite.

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Agora são 2h57 na Inspira FM.

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dia para você que está na Inspira FM. Eu sou o Renato Zadi com você a partir de agora até o meio-dia nesse sábado 4 de julho de 2026. Ótimo final de semana com as melhores músicas para você aqui.

0: Chris Isaac na Inspira FM, agora 8h51.
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1: Um pedido de desculpas por causa de um selinho na Sylvia Pfeiffer se transformou em uma das maiores declarações de amor da música brasileira. Eu sou o Raul Rufo e só aqui na Inspira você fica sabendo dessas histórias. Esse compositor já fazia sucesso e recebeu uma encomenda. Precisavam de uma música para ser tema de um personagem importante de uma novela. Tudo certo, música feita, a produção caminhando e aí veio o clipe. Parte da história se passava num cassino e o compositor ia participar como personagem da cena. Só que quando pegou o roteiro para ler, viu um detalhe. Em uma das cenas, ele teria que dar um selinho na Sylvia Pfeiffer. A atriz estava no set de filmagens com o marido dela. Para a equipe era só trabalho, só que ele era cantor, não era ator. Então achou melhor avisar a esposa. Ligou e explicou, tentou mostrar que era um ambiente familiar, que estava todo mundo ali, inclusive o marido da atriz, só que a esposa foi direta. Se ele desse o selinho, não precisava mais voltar para casa. O compositor tentou argumentar, mas não adiantou. A discussão esquentou, ele bateu o telefone e voltou pro set de gravação. E aí ele ficou num dilema. Se ele não gravasse a cena do selinho, ele ia parecer pouco profissional e isso poderia respingar na carreira dele. Mas se ele fizesse, poderia perder a casa, o casamento e a paz. No fim, ele fez o selinho. E aí veio o pânico. Como voltar para casa depois disso? A saída foi uma só: pedir perdão do jeito que ele mais sabia fazer, com música. Então ele cantou para ela uma declaração de amor tão grande, tão bonita e tão desesperada que virou uma das letras mais impossíveis de ignorar da música brasileira. E foi com a música Um Dia, Um Adeus que Guilherme Arantes conseguiu voltar a dormir em casa.

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0: sábado, final de semana, Swing Out Sisters na programação da Inspire FM, Am I the Same Girl? Agora faltam 8 minutos para as 10 em Campinas.
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0: Inspira FM faz bem ouvir Everything But The Girl. Agora faltam 9 para as 11.
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o seu final de semana, melhor programação, Paulo Abdu na Inspira FM, Rush Rush. Agora 11:09 em Campinas. Tem o som do Journey pra você, Don't Stop Believin'.

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0: Encerrando a minha participação neste sábado, 4 de julho. Militaire, Derry Hall, John Waltz. Eu sou Renato Zadir, muito obrigado pela sua companhia. Bom sábado pra você, bom fim de semana, se cuida. Daqui a pouquinho tem Ana Martins na programação da Inspira FM. Eu volto na segunda-feira às 6 da manhã com o Inspira pela Manhã, trazendo músicas e notícias. 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

Vitória na Inspira FM 97.7. Eu sou a Ana Martins, te faço companhia até às 6 da tarde. A gente reúne aquela trilha sonora com grandes sucessos nacionais e internacionais, junto com o seu sábado.

Ouvimos Cássia Eller, o Segundo Sol na Inspira FM, para te lembrar que amanhã, domingo, tem o Brasilidades das 10 ao meio-dia para você curtir o melhor da nossa música. Bryan Ferry.

0: Juntos, Gal Costa e o Caetano Veloso. Sorte pra você no nosso Sábado Juntos. 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

Snap. Essa é a Inspira FM 97.7, Rosalyn. Snap, para você um ótimo sábado. Ouça a nossa programação também no aplicativo de onde estiver. Tem o do Pet Shop Boys.

0: Fechando essa hora, Billie Eilish, Birds of a Feather, na Inspira FM. Faz bem ouvir. 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

Essa é a Inspira FM, Mariah Carey, Touch My Body. Você sintoniza 97.7. Ouve boa música 24 horas por dia. Flávio Venturini com a Vanessa da Mata.

0: som dos irlandeses do YouTube, With or Without, o nosso sábado juntos na Inspira, um ótimo fim de semana. 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

Melhor do som nacional, também na Inspira para você. Jorge Versilo, Me Transforma em Luar. Amanhã tem Brasilidades, às 10 da manhã. Jennifer Page.

0: A última dessa hora, na Inspira, Earth, Wind & Fire, Boogie Wonderland, os grandes sucessos de todos os tempos para você na Inspira F. Inspira.
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0: Mariah Carey, We Belong Together, para fechar essa hora na Inspira FM. Curta o fim de semana junto com a gente.
1: 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No próximo bloco, aqui na Inspira, eu, Raul Rufo, vou te explicar como tudo isso aconteceu. É já já.
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1: Logo depois de namorar, um casal compôs Na Cama, um clássico da música brasileira. Eu sou o Raul Rufo, você tá na Inspira e essa história começa com um encontro que parecia casual, mas não era. Esses dois se conheceram por causa de um artista em comum. Ele tocava na banda, ela tinha escrito uma música que esse cantor ia lançar. Quando a canção ficou pronta, ela ouviu e ficou intrigada com a guitarra. Quis saber quem era o músico por trás daquele som. E foi assim que os dois se cruzaram pela primeira vez. Demorou um pouco até engrenar. Eles se esbarravam em shows, trocavam olhares, mas nada acontecia. Até que numa noite chuvosa, num evento cancelado, em que acabaram no mesmo bar, ele fez charme, ficou meio distante. Ela achou ele antipático, mas na semana seguinte eles se reencontraram. E por causa de uma meia que ela estava usando, os dois acabaram conversando e se entenderam muito bem. Anos depois, já completamente envolvidos, veio um daqueles momentos raros em que tudo se encaixa. Depois de namorarem muito, ainda na cama, ele, Roberto de Carvalho, pegou o violão e ela, Rita Lee, sem pensar, soltou uma frase. E aí, mania de você, foi sendo escrita ali na cama, sem pudor, sem censura, mas com muita poesia. E aqui na Inspira FM, a gente ouve agora, Mania de Você.

0: Peter Cetera, If You Leave Me Now, na Inspira FM 97.7. Ouça através da internet, de onde estiver. Um ótimo fim de semana. Tem o Silk Sonic.
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0: Minha última, Tina Turner, The Best, um grande sucesso pra gente fechar com chave de ouro a nossa tarde juntos. Eu sou a Ana Martins, fico por aqui, você segue na excelente companhia do Márcio Cruz. Amanhã tem Brasilidades e muito mais, te espero às 8 da manhã. 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
2: Olá, ótimo começo de noite para você, é sábado, fim de semana, estamos aqui na Inspira FM, faz bem ouvir. Prazer, eu sou o Márcio Cruz, vamos seguir juntos por aqui pelas próximas horas e lembrando que ainda hoje tem Dance Sem Parar às 10 da noite. Para começar tem Michael Bublé.

Expresso é o som da Sabrina Carpenter aqui na Inspira, faz bem ouvir. Excelente noite, continue com a gente aqui que agora tem Neo, Soul Sick.

0: Esse é o Leone fechando essa hora com Garotos 2. Bom, vamos lá pro intervalo. A gente volta daqui a pouquinho com Backstreet Boys. Vou tocar ABBA. Vai ter Rihanna, Taylor Swift e muito mais. Inspira FM, faz bem ouvir.
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São 7:08 agora. 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

Duran Duran aqui na Inspira. Acesse o nosso site, tem conteúdo por lá, tem a música também que você gosta de ouvir aqui na Inspira. inspirafm.com.br. Agora tem Michael Jackson.

0: Esse é o Kid Abelha, os outros, pra gente fechar mais uma hora aqui na Inspira. Bora ali fazer uma pausa, a gente volta daqui a pouquinho com muito mais músicas. Robbie Williams vai passar por aqui, Djavan, vai ter a Xadê, Christopher Cross e muito mais. Inspira FM, faz bem ouvir.
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Lisa Stanfield, aqui nos 97.7. Baixe o nosso aplicativo aí. Ouça de qualquer lugar. 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Robbie Williams.

Esse é o Christopher Cross aqui na Inspira. Faz bem ouvir. Excelente noite pra você. Daqui a pouquinho tem Dance Sem Parar. Boyce Avenue.

Celin, som do NSYNC aqui na Inspira. Segue a gente lá no Instagram, tô te aguardando por lá. Tem conteúdo, a gente fala de música e muito mais. 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

Simply Red fechando mais uma hora aqui na Inspira. Uma boa noite pra você, continue com a gente. Daqui a pouquinho vou tocar Duran Duran. Vai ter Adriana Calcanhoto, Starship, Genesis e muito mais.